0: 19 horas, 51 minutos.
1: Quem tá aqui com a mim? 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Uma segunda mão. Marita, você é banqueira, não é?